0: Lida!
1: 9 horas e 1 minuto.

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0: Raycheon in concert.
1: Aí, Júnior, o que será que tinha naquele áudio, hein, meu irmão?
2: César, eu também quero saber, viu?

0: diferente.
1: Não se importa mais com a gente. 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

diretamente de Belo Horizonte, Luacine 2.0. Pãozinho no céu, vai.

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0: que você foi mesmo, seu danado?
1: Maiara, eu não dou certo com ninguém.

Sabe por quê? Hum? Eu sei.

0: gratidão.
1: E Guilherme Benuto. Obrigado, gente.
2: Obrigado, gente. Que coisa linda.
3: Senhoras e senhores, uma salva de palmas para Guilherme Benuto.
0: Muito obrigado.

0: Fortaleza. Muito obrigado, galera.
1: Onze horas e 28 minutos.

0: Rio de Janeiro! Mari Fernanda!
1: Laura Prado!
0: Que delícia estar com você,
1: que pancada de mulher, né, RJ?
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11 horas e 40 minutos.

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0: 0:07.
1: Pensa assim, você tá carente, eu também, então me adota, vai.

0: Zero hora e 19 minutos.
1: Com vocês e pra vocês, menos é mais no Turma no Quintal. Vambora!

0: Vibe, bebê.
1: Tamo junto.
0: Obrigado, rapaziada.
1: Deus abençoe.
0: Tamo junto.
1: É nóis.
0: Valeu.
1: Valeu,
0: bebê.
2: Moleque.
1: Eternizamos.

0: Quem aqui não tem ciúme? Bora falar a verdade.
1: Linda, linda.
0: Pode morrer.

M10, bota Toran Ladrão. Bora. O nome da música é 5 da manhã. Alguém conhece aí?

0: Goiânia.
1: Essa cerveja urgente.
0: Essa é sucesso, é pra comemorar.
1: Maiara e Maraísa.
0: Maiara Azevedo.
2: Mais um sucesso do Natanzinho. Só falando de amor.

0: pancada, bebê. Mari Fernandes!
1: Prazer estar aqui com vocês, meus irmãos. Muito obrigado.
2: Essa marcou gerações. Quem sabe solta a voz, canta com a gente assim, ó.

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0: Mais alto, faz barulho, vai. Energia, energia lá em cima, energia lá em cima.
1: Três horas e 10 minutos.

0: cerveja aí.
1: Desejo de menina.

0: 3:34.
1: Oi, eu tô aqui ouvindo seu áudio.

0: Linda letra, né? Linda, linda essa letra.
1: Três horas e 47 minutos.

Que é isso, meu irmão?

0: 4 horas e 11 minutos.
1: Quem tem preguiça de conhecer gente nova? De conhecer, de ter aquele negócio, aquele início, tudo, né?

0: Lado direito, vem. Esquerdo. A galera do fundão do palco aqui joga a mãozinha pra cima com a gente assim, vem.
1: Vem, vem, e o quê?

uma salva de palmas para vocês.

abraço para as cachaceiras de plantão. Isso é Goiânia, meu irmão. Capitão das mulheres.

0: Tá amassou a cara todinha, meu irmão. Meu,
1: tá normal.

0: 5:30.
1: Vamos despacio, moço. Agora canta aí, ó.

0: deixa rolar, vai.
1: Aô, música!
0: Filho de Moraes, nome dele. O nome dele aqui mesmo.
1: Tamo junto.
0: Sou o papai.
1: É o filho passinho, da fábrica.
0: O passinho.
1: Dinheiro e cacete não resolver.
2: É porque foi pouco, tu sabe isso.
1: É, rapaz, tamo junto, viu,
2: gente, o nome dele é Juninho Moraes, tá certo? Mais um produto da Fábio. Neste nota a gente volta pra fazer mais resenha.

estais no céu, santificado seja o vosso nome. Venha a nós o vosso reino. Seja feita a vossa vontade, assim na terra como no céu. O pão nosso de cada dia nos dai hoje. E perdoai-nos nossas ofensas, assim como nós perdoamos a quem nos tem ofendido. Não nos deixeis cair em tentação, mas livrai-nos do mal.

0: Ave Maria, cheia de graça, o Senhor é convosco. Bendita sois vós entre as mulheres, e bendito é o fruto do vosso ventre, Jesus. Santa Maria, Mãe de Deus, rogai por nós, pecadores, agora e na hora de nossa morte. Amém.
1: O anjo do Senhor anunciou a Maria, e ela concebeu do Espírito Santo. Ave Maria, cheia de graça, o Senhor é convosco. Bendita sois vós entre as mulheres, e bendito é o fruto do vosso ventre, Jesus. Santa Maria, Mãe de Deus, rogai por nós, pecadores, agora e na hora da nossa morte. Amém. Eis aqui a escrava do Senhor. Faça-se em mim segundo a vossa palavra. Ave Maria, cheia de graça, o Senhor é convosco. Bendita sois vós entre as mulheres, e bendito é o fruto do vosso ventre, Jesus. Santa Maria, Mãe de Deus, rogai por nós, pecadores, agora e na hora da nossa morte. Amém. E o Verbo se fez carne e habitou entre nós. Ave Maria, cheia de graça, o Senhor é convosco. Bendita sois vós entre as mulheres, e bendito é o fruto do vosso ventre, Jesus. Santa Maria, Mãe de Deus, rogai por nós, pecadores, agora e na hora da nossa morte. Amém. Rogai por nós, Santa Mãe de Deus, para que sejamos dignos das promessas de Cristo. Oremos. Derramai, ó Deus, a vossa graça em nossos corações, para que, conhecendo pela mensagem do anjo a encarnação do vosso Filho, cheguemos, por sua paixão e cruz, à glória da ressurreição. Por Cristo nosso Senhor. Amém. Glória ao Pai, ao Filho e ao Espírito Santo, como era no princípio, agora e sempre. Amém.
2: Irmãos e irmãs em Cristo, hoje nos reunimos em espírito de oração, com corações abertos e almas rendidas à vontade de Deus. Neste momento sagrado, clamamos pelo auxílio divino do glorioso Arcanjo Rafael, aquele a quem o Altíssimo confiou o dom da cura, do alívio e da restauração. Com toda a nossa fé, elevemos nosso espírito a Deus, para que esta oração se torne um rio de bênçãos, derramando-se sobre cada um de nós. Feche seus olhos, inspire profundamente e sinta a presença de Deus neste lugar. Agora, oremos. Ó Arcanjo Rafael, mensageiro da cura e portador da luz divina, tu que foste enviado ao servo Tobias, guiando seus passos e restaurando a visão de seu pai, hoje clamamos por tua presença em nossas vidas. Vem, glorioso Rafael, desce dos céus com tuas asas resplandecentes. Traga contigo os bálsamos celestiais. Passeia entre nós e toca com tua luz aqueles que sofrem, os que estão enfermos no corpo, aqueles cujas almas estão carregadas de dor, os que perderam a esperança, os que clamam por um milagre. Vem, Santo Arcanjo, envolve-nos com a tua proteção, purifica-nos com a tua graça, que a luz da cura divina se derrame sobre nós agora. Ó poderoso Rafael, médico celestial, anjo da saúde, nós te pedimos neste instante, toca com tua mão divina aqueles que sofrem no corpo, visita os leitos de hospital, caminha pelos corredores onde há dor, desce até as casas onde a enfermidade assola, e onde houver choro, traz consolo e cura. Senhor, por intermédio de Rafael, Restaura aqueles que lutam contra doenças. Que os órgãos inflamados sejam aliviados. Que os ossos quebrados sejam restaurados. Que os pulmões enfermos sejam revigorados. Que os corações fracos sejam fortalecidos. Que os olhos cansados vejam novamente. Que os corpos fragilizados pelo tempo sejam sustentados pela tua graça. Ó Rafael, remove os males, as dores, as febres e os tormentos. Que as mãos médicas sejam guiadas pela sabedoria divina. Que os medicamentos sejam instrumentos do Senhor. E que cada enfermo sinta agora a presença viva da cura. Ó Santo Rafael, tu que és a cura para as feridas invisíveis, para os corações despedaçados, para as mentes atormentadas, clamamos por tua intercessão. Ó anjo da misericórdia, toca aqueles que carregam angústias profundas, os que sofrem de ansiedade, os que enfrentam depressão, os que são atormentados por pensamentos de desespero. Toca, ó Rafael, os que se sentem perdidos e sem direção, os que carregam culpas pesadas, os que foram feridos por palavras cruéis, os que perderam a esperança no amanhã. Ó Divino Arcanjo, restaura a paz interior, quebra as correntes da tristeza, desfaz os laços da aflição e traz ao coração do teu povo a doce certeza de que Deus não os abandonou. Ó glorioso Rafael, tu que uniste Tobias e Sara sob a bênção de Deus, nós te suplicamos, traz cura e harmonia aos lares, que as famílias que vivem em discórdia encontrem reconciliação, que os casamentos abalados sejam restaurados no amor, que as palavras ásperas sejam substituídas por perdão, que os filhos encontrem refúgio nos braços de seus pais, que os pais sejam fortalecidos para guiar seus filhos no caminho da verdade. Ó anjo do Senhor, cura as feridas do passado, restaura os laços quebrados e faz com que cada lar seja um refúgio de paz. Arcanjo Rafael, hoje entregamos a ti nossos corpos, nossas almas e nossas famílias. Que tua luz nos envolva dia e noite. Que teu olhar nos guie em cada jornada. Que tua presença seja um escudo contra todo o mal. E ao final desta oração, elevamos ao Pai Celestial nosso cântico de gratidão. Bendito seja o Senhor dos Exércitos. Bendito seja aquele que cura todas as feridas. Bendito seja Deus, que nos enviou Rafael, o anjo da cura. Louvado seja o teu nome, Senhor, agora e para sempre. Amém.
3: Em nome do Pai, do Filho e do Espírito Santo. Amém.
4: Maria, passa na frente e vai abrindo estradas e caminhos, abrindo portas e portões, abrindo casas e corações. A mãe indo na frente, os filhos estão protegidos e seguem seus passos. Ela leva todos os filhos sob sua proteção. Maria, passa na frente e resolve tudo aquilo que somos incapazes de resolver. Mãe, cuida de tudo que não está ao nosso alcance. Tu tens poder para isso. Vai, mãe, vai acalmando, serenando e amansando corações. Vai acabando com o ódio, os rancores, as mágoas e as maldições. Vai terminando com as dificuldades, tristezas e tentações. Vai tirando teus filhos das perdições. Maria, passa na frente e cuida de todos os detalhes. Cuida, ajuda e proteja todos os teus filhos. Maria, tu és a mãe e também a porteira. Vai abrindo o coração das pessoas e as portas pelo caminho. Maria, eu te peço, passa na frente. Vai conduzindo, ajudando e curando os filhos que necessitam de ti. Ninguém pode dizer que foi decepcionado por ti depois de ter te chamado ou invocado. Só tu, com o poder de teu filho, podes resolver as coisas difíceis e impossíveis. Amém. Vamos agora pedir por todas as coisas que estão difíceis na nossa vida. Vamos pedir pela nossa saúde, nossas famílias, por aqueles que estão doentes e precisam muito de ajuda. Vamos pedir pela segurança no nosso trabalho, para que todos consigam um bom emprego e seguro. E para aqueles que estão procurando emprego, vamos pedir para que logo encontrem algo que os faça felizes. Vamos pedir também para que nosso dinheiro seja suficiente. Que nunca falte o necessário para nós vivermos com dignidade. E que consigamos resolver os problemas financeiros sem prejudicar a nossa paz. Vamos pedir por cada membro da nossa família, pelos desafios que enfrentam e pelo amor que nos une. Que possamos encontrar paz e harmonia em casa. Vamos pedir também por mais fé, que ela fique mais forte a cada dia. E para aquilo que parece impossível, vamos pedir a ajuda divina. Que Nossa Senhora nos ajude nesses momentos difíceis. Por fim, vamos pedir pela paz. A paz em nossos pensamentos, a paz em nossos corações, paz em casa e em toda a comunidade. Que a paz esteja sempre presente na nossa vida.

0: Maria, passa na frente da minha vida. Passa na frente da minha saúde. Passa na frente do meu trabalho, das minhas finanças. Virgem Maria, passa na frente da minha família. Passa na frente da minha fé. Ó Maria, passa na frente do meu impossível. Maria, minha mãe, passa na frente de tudo que tira nossa paz. Amém. Ave Maria, cheia de graça, o Senhor é convosco. Bendita sois vós entre as mulheres, e bendito é o fruto do vosso ventre, Jesus. Santa Maria, Mãe de Deus, rogai por nós, pecadores, agora e na hora de nossa morte. Amém.
1: Amém. Amém.

Salve, Rainha. Salve, Rainha. Mãe de misericórdia, vida, doçura e esperança nossa, salve. A vós bradamos os degredados filhos de Eva. A vós suspiramos, gemendo e chorando neste vale de lágrimas. Eia, pois, advogada nossa, esses vossos olhos misericordiosos a nós volvei. E depois deste desterro, mostrai-nos Jesus, bendito fruto do vosso ventre. Ó clemente, ó piedosa, ó doce e sempre Virgem Maria, rogai por nós, Santa Mãe de Deus, para que sejamos dignos das promessas de Cristo. Amém.

0: chama, baby boy.
1: Olha esse solo, olha essa vibe. Ao vivo em Maceió, é o sucesso de Vitibrador. Sol e lua.
2: É, vem que vem.

Cadê o grito dos apaixonados do moído do original? Sentiu? É vibe.

Obrigado, Bruno. E vivam esse sonho através da terra do nunca desse cara aqui, ó. Aqui tudo pode, gente. Vamos ser felizes. Obrigado.

0: bom demais. Valeu, Ana Castela. Obrigada, meu.
1: Quando você pensar em terminar com o amor da sua vida, você pensa ele falando isso pra você. Aí você ouve essa música, pensa de novo.
2: Pensa bem.

0: Alô, Santana!
1: Obrigado, meu irmão.
2: Sucesso pra vocês, cara.
3: Meu amigo, meu irmão, Zezito Doceiro.

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1: João Augusto Rodrigues, José Maria Neto e todos falecidos da família. Pela passagem do aniversário de Joaquim Gabriel Rodrigues Lima, em ação de graças pelo aniversário de Derlinda, pela saúde de Darcy Rodrigues. Irmãos e irmãs, bom dia. Sejam todos bem-vindos a esta celebração eucarística. Vigésimo oitavo domingo do tempo comum. O banquete de Deus é para todos, basta usarmos a veste adequada para a festa, a do nosso compromisso cristão. Somos convocados para este maravilhoso banquete e, ao mesmo tempo, enviados pelo Senhor para convidar o mundo inteiro a dele participar. Celebremos esta Eucaristia em sintonia com o mês missionário, em comunhão com os jovens nesse seu dia, buscando nessa a força para viver nossa missão de anunciadores do Evangelho. Iniciemos a Santa Missa cantando.

0: se levardes em conta nossas, Senhor, nossas pautas, quem haverá de subsistir? Mas em vós se encontra o perdão. Bom dia.
1: Bom dia.
0: Em nome do Pai, e do Filho, e do Espírito Santo.
1: Amém.
0: A graça e a paz de nosso Senhor Jesus Cristo, o amor do Pai e a comunhão do Espírito Santo estejam convosco. Vamos fazer o nosso exame de consciência, pedindo perdão a Deus pelos nossos pecados.

0: Deus Todo-Poderoso, tenha compaixão de nós, perdoe os nossos pecados e nos conduza à vida eterna.
1: Amém.
0: Glória a Deus nas alturas e paz na terra aos homens por Ele amados. Senhor Deus, Rei dos céus, Deus Pai Todo-Poderoso, nós vos louvamos, nós vos bendizemos, nós vos adoramos, nós vos glorificamos, nós vos damos graças por vossa imensa glória. Senhor Jesus Cristo, Filho unigênito, Senhor Deus, Cordeiro de Deus, Filho de Deus Pai, vós que tirais o pecado do mundo, tende piedade de nós. Vós que tirais o pecado do mundo, acolhei a nossa súplica. Vós que estais à direita do Pai, tende piedade de nós. Só vós sois o Santo, só vós o Senhor, só vós o Altíssimo Jesus Cristo, com o Espírito Santo, na glória de Deus Pai. Amém. Amém. A Assembleia pode sentar. Pais e padrinhos ficam em pé. Comentarista, aproxima o microfone dos pais. Queridos pais, vocês transmitiram a vida a esta criança e a recebeu como um dom de Deus, um verdadeiro presente. Qual nome vocês escolheram para ela?
2: Raul Rodrigues Barbosa.
0: Raul
2: Rodrigues Barbosa.
0: Assim como Jesus acolhia crianças, também quero receber em meus braços o seu filho. Cada criança é uma bênção de Deus para a humanidade. Pode trazer Raul aqui.

0: batismo, esta criança vai fazer parte da igreja. Vocês querem ajudá-la a crescer na fé, observando os mandamentos de Deus e vivendo na comunidade dos seguidores de Jesus?
1: Sim.
0: Padrinhos e madrinhas, vocês estão dispostos a colaborar com os pais nessa missão?
2: Sim.
0: E todos vocês, queridos irmãos e irmãs aqui reunidos, querem ser uma comunidade de fé e amor para esta criança?
3: Sim.
0: O nosso sinal é a cruz de Cristo. Por isso vamos marcá-la com o sinal do Cristo Salvador. Assim, Raul, nós te acolhemos na comunidade cristã.

0: Ó Deus, que mostrais vosso poder, sobretudo no perdão e na misericórdia, derramai em nós a vossa graça, para que, correndo ao encontro das vossas promessas, mereçamos participar dos bens celestes. Por nosso Senhor Jesus Cristo, vosso Filho, que é Deus, e convosco vive e reina, na unidade do Espírito Santo, por todos os séculos dos séculos.
1: Amém. Em Isaías, o Senhor promete ao seu povo um banquete no qual enxugará as lágrimas de todas as faces. No Novo Testamento, esse convite para a festa se estende a todos os povos. Aceitá-lo é nos comprometermos com o reino e viver com a certeza de sermos movidos pela fé naquele que nos dá força. Ouçamos.
2: Leitura do profeta Isaías. O Senhor dos Exércitos dará neste monte para todos os povos um banquete de ricas iguarias, regado com vinho puro, servido de pratos deliciosos e dos mais finos vinhos. Ele removerá neste monte a ponte da cadeia que ligava todos os povos, a teia em que tinha envolvido todas as nações. O Senhor Deus eliminará para sempre a morte e enxugará as lágrimas de todas as faces, e acabará com a desonra do seu povo em toda a terra. O Senhor o disse. Naquele dia se dirá: este é o nosso Deus, esperamos nele, até que nos salvou. Este é o Senhor, nele temos confiado. Vamos alegrar-nos e exultar por nos ter salvo. E na mão do Senhor repousará sobre este monte. Palavra do Senhor.
1: Graças a Deus.

e na casa do Senhor habitarei. Pelos tempos infinitos.

Leitura da Carta de São Paulo aos Filipenses. Irmãos, sei viver na miséria e sei viver na abundância. Eu aprendi o segredo.

0: O Senhor esteja convosco.
1: No meio de nós.
0: Proclamação do Evangelho de Jesus Cristo segundo Mateus.
1: Glória a vós, Senhor.
0: Naquele tempo, Jesus voltou a falar em parábolas aos sumos sacerdotes e aos anciãos do povo, dizendo: o reino dos céus é como a história do rei que preparou a festa de casamento do seu filho e mandou seus empregados para chamar os convidados para a festa. Mas estes não quiseram vir. O rei mandou outros empregados dizendo: dizei aos convidados: já preparei o banquete. Os bois e os animais cevados já foram abatidos e tudo está pronto. Vinde para a festa. Mas os convidados não deram a menor atenção. Um foi para o seu campo, outro para os seus negócios. Outros agarraram os empregados, bateram neles e os mataram. O rei ficou indignado e mandou suas tropas para matar aqueles assassinos e incendiar a cidade deles. Em seguida, o rei disse aos empregados: a festa de casamento está pronta, mas os convidados não foram dignos dela. Portanto, ide até as encruzilhadas dos caminhos e convidai para a festa todos os que encontrardes. Então, os empregados saíram pelos caminhos e reuniram todos os que encontraram, maus e bons. E a sala da festa ficou cheia de convidados. Quando o rei entrou para ver os convidados, observou ali um homem que não estava usando traje de festa e perguntou-lhe: amigo, como entraste aqui sem o traje de festa? Mas o homem nada respondeu. Então o rei disse aos que serviam: amarrai os pés e as mãos deste homem e jogai-o fora na escuridão. Ali haverá choro e ranger de dentes, porque muitos são convidados e poucos são os escolhidos. Palavra da salvação.

amados irmãos e irmãs, neste 28º domingo do tempo comum, vemos na liturgia mais uma vez uma parábola. Jesus volta a ensinar via parábolas, usando deste mecanismo para falar das verdades a respeito do reino de Deus. Ele usa mais uma vez o símbolo de uma festa de casamento, em que agora é um rei que está preparando a festa de seu filho. Chama praticamente todos os nobres ali daquela região, mas essas pessoas não se fizeram dignas de comparecer àquela festa. Aquele ambiente, conforme o convite chegou até eles. Interessante destacar a respeito da festa em si. É o matrimônio do seu filho. E o símbolo maior do matrimônio, que é visível, é palpável para os noivos e para todos que estão acompanhando, é a aliança. São as alianças que praticamente serão símbolo ao longo de toda a existência daquele casal. E até mesmo quando a mulher se torna viúva, às vezes ela guarda a aliança do noivo, né? Uma das mãos ou junto da outra aliança. É o símbolo de uma união marcada, selada pelo amor de Deus. Mas por que Jesus usaria dessa simbologia para falar a respeito do reino de Deus? Porque Deus fez aliança com o povo de Israel ao longo da história da salvação. Deus fez aliança, é um povo escolhido, um povo chamado para cumprir essa missão. Não é porque é um povo melhor. Não foi escolhido por ser uma elite, um povo melhor. É o povo escolhido para anunciar o reino de Deus. Essa é a marca. Eu vim primeiro para a casa de Israel, porque fui a raça eleita para colaborar com a missão. Mas muitos desse povo, a casa de Israel, não se fez digna também de adentrar esse recinto da grandiosa festa, do grandioso banquete que nós tomamos parte. Nós sabemos que muitos converteram, né? Muitos mudaram, seguiram os ensinamentos de Jesus. Outros não, continuam seguindo a mentalidade antiga, tanto que nós sabemos, ao longo da história da salvação, da história da igreja, que judeus não acreditam em Jesus. Tem uma mentalidade diferenciada a respeito do cristianismo e aguardam a vinda do Messias até hoje. Então, estimados irmãos e irmãs, trazendo para a nossa realidade, aquele pai mandou convidar tantas pessoas que não foram àquele ambiente da festa. Quando recebeu o não de que eles não iriam comparecer, mandou outros empregados avisar: a festa está pronta, está preparada. Os bois, os animais já foram abatidos, está tudo, o banquete está preparado para vocês. Como dizer não agora, na última hora, na hora da grandiosa festa, na hora do casamento? Por que não confirmou antes? Não é assim que acontece hoje em dia? Para um casamento, os noivos preparam com dignidade, com muita maestria, manda o convite, a pessoa confirma a presença ou não. Prepara conforme o número de comensais, né? Dizendo melhor, o número de pessoas que aderiram àquela festa, para que não haja desperdício, para que não fiquem esperando uma quantidade e venha outra, né? Já tem tudo organizado. Com certeza,
o rei preparou dessa forma. E o que isso significa? Quem são esses empregados? Por que desses empregados irem até essas pessoas duas vezes e depois voltam às ruas, às praças novamente para chamar todos que encontrarem pelo caminho? Foram três vezes que esses empregados saíram nessa missão, nesse ofício. Quem são esses empregados? Que ao longo da história da salvação, Jesus quer evidenciar para nós que também cumpriram um ofício ao longo da história da salvação. Nós podemos entender que esses empregados são os profetas, aqueles que também ajudaram a comunicar, anunciar o reino de Deus, anunciar a vinda do Messias. E quantas vezes saíram levando a palavra, tiveram essa sensibilidade de abstrair o presente de tal forma que conseguiam projetar o futuro. Sabemos muito bem que uma das missões do profeta é essa. Faz essa experiência tamanha com o presente, com a realidade da qual está inserido, que é capaz, pela moção do Espírito Santo, projetar o futuro, saber o que vai acontecer no futuro. E se você buscar refletir a sua vida, fazer uma análise da sua vida, pedindo a ação do Espírito Santo, você também é capaz de ter essa sensibilidade e conseguir arquitetar o futuro também. Olha para as suas escolhas no presente. Não é difícil agir como uma visão profética. É claro que não é um profeta eleito, ungido, como Deus realizou ao longo da história da salvação. Mas você também consegue ter essa mentalidade profética na sua vida e também conforme o ambiente no qual você está inserido. Olha para as atitudes do ambiente. Olha para as atitudes da comunidade. Olha para as atitudes da sociedade. Se você continuar fazendo essas escolhas na sua vida, você já sabe o futuro. Seja correta, seja errada. Continua seguindo esse caminho. Você vai saber, já consegue mais visualizar o que vai acontecer no futuro. Nós vemos os escândalos que acontecem ao longo da história na nossa sociedade. Porque as pessoas vão fazendo escolhas e não conseguem parar para mensurar o que está prestes a acontecer no futuro. A natureza, por exemplo, é um exemplo da nossa realidade. Se continuarmos degradando o ambiente no qual nós estamos inseridos, é claro que precisa produzir em grande escala, né? Precisa, mas se continuar dessa forma, não respeitando os limites

pecados representam os profetas ao longo da história da salvação. Aqueles que, em nome de Deus, de fato, foram eleitos por Deus, escolhidos, chamados, enviados para a missão, foram também várias vezes anunciar e, em sua maioria, também morreram. Derramaram seu sangue como os mártires em nossa história da igreja. Morreram por causa do anúncio do reino. Jesus, em um outro momento, ele chama a atenção, olha para Jerusalém com muito pesar no coração e diz: Jerusalém, Jerusalém, tu que matas os profetas. Ele chama a atenção dessa cidade, desse povo, porque ali, em Jerusalém, também foi cenário da morte de muitos profetas. E esse rei, com tudo preparado para a festa do casamento do seu filho, não teve a graça, a honra de receber os convidados que de fato foram, as pessoas que de fato foram convidadas. Mandou que fossem buscar todos que encontrassem pelo caminho, bons e maus. A nossa comunidade, a nossa igreja está repleta de pessoas com sentimentos bons no coração e com sentimentos ruins. Há momentos que você está com o coração repleto de amor, repleto de bondade, mas há momentos também que paira pensamentos ruins. E é preciso pedir a Deus a graça da reconciliação. É por isso que nós buscamos o sacramento da penitência, porque há pensamentos maléficos que brotam do coração do ser humano e você precisa corrigir, você precisa mudar de direção, você não pode alimentar esses pensamentos, esses sentimentos ruins. É preciso buscar fazer o que é correto de acordo com os ensinamentos de nosso Senhor Jesus Cristo. Diante dessa realidade em que os novos comensais, os novos participantes daquele banquete, são pessoas boas, ruins, que foram convidadas pelas praças, mas todos estavam ali de acordo com o que o rei esperava para uma festa de casamento, com o traje de festa, com dignidade. Quando você, todos nós somos convidados a uma festa de casamento, a um casamento, nós vestimos a melhor roupa que nós temos e vamos para aquela festa, porque é uma festa social. Quando você vem à igreja, você busca olhar no seu guarda-roupa a melhor roupa que você tem para participar do banquete eucarístico. E você vem com esse traje digno para poder participar da Santa Missa, do banquete eucarístico. Mas que traje de festa é esse que essa pessoa não estava usando? Será que nós estamos, de fato, com o traje de festa para poder participar desse banquete eucarístico hoje? Agora já não digo mais a respeito da sua vestimenta, é do nosso coração. Será que estamos com o coração preparado, de fato, para servir, seguir o reino de Deus, de acordo com a realidade do Evangelho, dos mandamentos de nosso Senhor Jesus Cristo, de nosso Deus? Estamos, de fato, honrando a palavra de Deus, ou estamos deixando que certas ideologias espalhadas pelo mundo, estamos permitindo que certas questões sociais adentrem as nossas comunidades e começam a ruir pela base? É preciso ter cuidado, porque talvez nós estamos aqui, uma grande assembleia, mas pode ser que alguém não esteja, de fato, vestido realmente com o traje de festa. Não entenda no sentido de vestimenta externa, mas é o seu interior. Está fazendo as escolhas certas por nosso Senhor Jesus Cristo? Talvez tenha aqui visitante. Eu vejo aqui a maioria que vem sempre à igreja, né? Mas talvez tenha algum que é visitante. Mas não significa que é o visitante que não está com traje de festa. Talvez está aqui na missa todo domingo, mas o coração não muda. É preciso mudar, converter o coração constantemente para Deus.

cuidado com as nossas escolhas. Que Deus nos ajude, nos abençoe, para que possamos fazer escolhas corretas e dignas para, de fato, aproximarmos dignamente do banquete eucarístico. Que Deus vos abençoe e, celebrando esses dias o credo de Nossa Senhora Aparecida, que ela possa interceder por você nessa jornada eclesial na qual nós estamos inseridos, e livre de todos os males temporais e espirituais.

o Cristo Salvador lhe dê a sua força, que ela penetre em sua vida como este óleo em seu peito.

Meus irmãos e irmãs, sabemos que Deus quis servir-se da água para dar sua vida aos que creem. Unamos nossos corações, suplicando ao Senhor que derrame sua graça sobre seus escolhidos.

nós vos pedimos, ó Pai, que por vosso Filho Jesus Cristo, desça sobre esta água a força do Espírito Santo, e todos os que pelo batismo forem sepultados na morte com Cristo, ressuscitem com Ele para a vida, por Cristo nosso Senhor. Amém. Pais e padrinhos, o amor de Deus vai infundir nesta criança, em Raul, uma vida nova, nascida da água pelo poder do Espírito Santo. Se vocês estão dispostos a educá-lo na fé, renovem agora suas promessas batismais. Para viver na liberdade dos filhos de Deus, vocês renunciam ao pecado? Para viver na liberdade dos filhos de Deus, vocês renunciam ao pecado? Para viver como irmãos, vocês renunciam a tudo que causa desunião? Para seguir Jesus Cristo, vocês renunciam ao demônio, autor e princípio do pecado? Vocês creem em Deus Pai, que criou o céu e a terra, fez homem e mulher, a sua imagem e semelhança, e nos entregou o mundo para que cuidemos dele e vivamos na paz? Vocês creem em Jesus Cristo, Filho único de Deus, que foi concebido pelo poder do Espírito Santo, nasceu da Virgem Maria, se fez nosso irmão, deu sua vida por nós, ressuscitou e está junto do Pai? Vocês creem no Espírito Santo, que nos reúne na comunhão da Igreja, nos comunica o perdão dos pecados e nos garante a ressurreição da carne e a vida eterna? Esta é a nossa fé que da Igreja recebemos e sinceramente professamos, razão de nossa alegria em Cristo nosso Senhor. Amém. A Assembleia pode sentar.

vocês querem? Vocês querem que Raul seja batizado na fé da igreja que acabamos de professar? Raul, eu te batizo em nome do Pai e do Filho e do Espírito Santo. Amém. Palmas para Raul.

Raul, que o Espírito Santo consagre com este óleo para que participe da missão do Cristo, sacerdote, profeta e rei, agora que você faz parte do povo de Deus. Siga os passos de Jesus e permaneça nele para sempre.

Você nasceu de novo e se revestiu do Cristo. Por isso traz a veste batismal. Que seus pais e padrinhos o ajudem, por sua palavra e exemplo, a conservar a dignidade de filhos de Deus até a vida eterna. Amém.

0: elevemos aos céus as nossas preces e a cada invocação responderemos.
1: Ouve, Senhor, nossa oração. Pela Santa Igreja de Deus, para que em fidelidade às

0: Hoje eu vim mostrar minha box baú da Emma.
1: Olha o tamanho do bichão.
0: Nela cabe tudo que eu preciso e um pouquinho mais. Tipo 16 travesseiros, ou 32 se você empilhar. 8 violões, 4 vampiros tamanho grande, 6 pneus, não me pergunte por quê, umas 2 camas elásticas, uma cabaninha pra sua criança brincar.
2: Você não vai esquecer lá dentro fechar, pelo amor de Deus.
0: Um outro baú que quase que cabe um outro colchão da Emma. Então assim, cabe o que sua imaginação mandar. Só não vá ser muito criativo.

0: Orai, irmãos e irmãs, para que o sacrifício da Igreja, nesta pausa restauradora na caminhada rumo ao céu, seja aceito por Deus Pai Todo-Poderoso.
1: Pega, Senhor, nas tuas mãos este sacrifício para a glória do seu nome, para o nosso bem e de toda a Santa Igreja.
0: Acolhei, Senhor, as preces dos fiéis com a oblação do sacrifício para que possamos, por este serviço da nossa piedosa devoção, alcançar a glória do céu. Por Cristo nosso Senhor.
1: Amém.
0: O Senhor esteja convosco.
2: Ele está no meio de nós.
0: Corações ao alto.
2: Nosso coração está em Deus.
0: Demos graças ao Senhor nosso Deus.
2: É nosso dever e a nossa salvação.
0: Deus nosso Pai, nós vos agradecemos porque nos criastes a fim de vivermos para vós, amando-nos como irmãos. Por vosso dom, podemos viver como amigos e repartir uns com os outros as coisas bonitas que temos e as dificuldades que passamos. Porque sois o Deus dos vivos, os chamastes à vida e quereis que sejamos felizes para sempre. Jesus é o primeiro que vós ressuscitastes dentre os mortos. E lhe destes a vida nova. Também a nós prometestes vida sem fim, sem miséria e sem dor. Por isso, ó Pai, felizes e agradecidos, em comunhão com todos os que acreditam em vós, com os santos e os anjos exultantes, dizemos a uma só voz:
3: Santo, Santo, Santo, Senhor Deus do Universo. O céu e a terra proclamam a vossa glória. Hosana nas alturas. Bendito que vem em nome do Senhor. Hosana nas alturas.
0: Na verdade, ó Pai, vós sois santo, sois muito bom para todos nós e amais todas as pessoas do mundo. Agradecemos em primeiro lugar. Pelo vosso Filho Jesus Cristo, ele veio ao mundo porque as pessoas se afastaram de vós pelo pecado e não conseguiram mais se entender. Ele abriu nossos olhos e ouvidos para vos conhecer como Pai e vos amarmos como irmãos e irmãs.
1: Glória a vós, ó Pai, em Cristo nos salvais.
0: Ele nos anunciou a vida plena da ressurreição, que viveremos para sempre junto de vós. Ele percorreu antes de nós o caminho do amor para que seguíssemos seus passos. Jesus agora nos reúne ao redor deste altar para fazermos o que na última ceia ele mesmo fez com seus discípulos.
1: Glória a vós, ó Pai, em Cristo nos salvais.
0: Ó Pai, vós que sois tão bom, mandai o Espírito Santo para santificar estes dons do pão e do vinho. Eles serão para nós o corpo e o sangue de Jesus Cristo, vosso Filho.
1: Enviai o vosso Espírito Santo.
0: Na noite antes de morrer por nós, Jesus pôs-se à mesa com seus discípulos, tomou o pão em suas mãos e, rezando, deu graças, partiu o pão e o deu a seus amigos, dizendo: Tomai todos e comei, isto é o meu corpo que será entregue por vós. Do mesmo modo, no fim da ceia, Jesus tomou em suas mãos o cálice com o vinho, rezou em ação de graças e o deu a seus amigos, dizendo: Tomai todos e bebei, este é o cálice do meu sangue, o sangue da nova e eterna aliança, que será derramado por vós e por todos, para a remissão dos pecados. Fazei isto em memória de mim.

0: Mistério da fé.
1: Anunciamos, Senhor, a vossa morte e proclamamos a vossa ressurreição. Vinde, Senhor Jesus.
0: Por isso, Pai Santo, aqui estamos diante de vós e com alegria celebramos a memória do que Jesus Cristo fez para a nossa salvação. Neste santo sacrifício que Ele confiou à sua Igreja, celebramos sua morte e ressurreição. Pai Santo, que estais nos céus, aceitai-nos como vosso Filho amado. Ele sofreu livremente a morte por nós, vós, porém, o ressuscitastes.
1: Com Jesus recebei a nossa vida.
0: Ó Pai, Jesus agora vive sempre junto de vós, mas ao mesmo tempo está aqui conosco. Um dia Ele virá em sua glória, e o seu reino não terá fim. Então ninguém mais vai sofrer, ninguém mais vai chorar, ninguém mais vai ficar triste. O pecado e a morte não mais dominarão.
1: Glória a vós, ó Pai, que em Cristo nos salvais.
0: Pai Santo, vós nos chamastes para recebermos nesta mesa, com alegria, o corpo de Cristo, fortificados por este alimento, possamos agradar-vos sempre mais, e pela comunhão do Espírito Santo, nos tornemos um só corpo no amor.
1: Fazei de nós um só corpo e um só Espírito.
0: Lembrai-vos, ó Pai, do nosso Papa Leão, do nosso Bispo Dorival e dos outros bispos. Ajudai os discípulos de Cristo para que vivam em paz e repartam com todos o dom da alegria. Concedei que um dia estejamos junto a vós, morando para sempre em vossa casa, com Jesus e Maria, sua mãe, São José e todos os santos, e com os nossos irmãos e irmãs falecidos.

por Cristo, com Cristo e em Cristo. A vós, Deus Pai Todo-Poderoso, na unidade do Espírito Santo, toda honra e toda glória, por todos os séculos dos séculos.

0: somos chamados filhos de Deus e realmente o somos. Por isso, podemos rezar confiantes. Pai nosso,
1: que estás no céu, santificado seja o vosso nome. Venha a nós o vosso reino. Seja feita a vossa vontade, assim na terra como no céu. O pão nosso de cada dia nos dai hoje. Perdoai as nossas ofensas, assim como nós perdoamos a quem nos tem ofendido. Não nos deixeis cair em tentação, mas livrai-nos de todo o mal.
0: Livrai-nos de todos os males, ó Pai, e dai-nos hoje a vossa paz, ajudados pela vossa misericórdia. Sejamos sempre livres do pecado, protegidos de todos os perigos, enquanto aguardamos a feliz esperança e a vinda do nosso Salvador, Jesus Cristo. Senhor Jesus Cristo, dissestes aos vossos apóstolos: eu vos deixo a paz, eu vos dou a minha paz. Não olheis os nossos pecados, mas a fé que anima a vossa igreja. Dai-lhe segundo o vosso desejo a paz e a unidade, vós que sois Deus com o Pai e o Espírito Santo.
2: Amém.
0: A paz do Senhor esteja sempre convosco.
2: O amor de Cristo nos une.

0: Eu sou o pão vivo que desceu do céu. Se alguém come deste pão, viverá eternamente. Eis o Cordeiro de Deus, que tira todo o pecado do mundo.
1: Senhor, eu não sou digno.

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0: Oremos. Deus Todo-Poderoso, nós vos pedimos humildemente, assim como nos alimentais, com o sacramento do corpo e sangue de Cristo, fazei-nos participar da natureza divina. Por Cristo nosso Senhor.
1: Amém. Amém.
0: Podem sentar. O padrinho, quem está próximo à janela, fecha essa janela, por favor, senão o vento apaga a vela. Pode vir aqui à frente, o padrinho. Acenda a vela no círio pascal. Segura a vela com a criança.

após eu dizer: receba a luz de Cristo, toda a assembleia respondam a uma só voz: demos graças a Deus, em seguida uma calorosa salva de palmas. Raul, receba a vela na mão da criança, padrinho, segura junto com a criança. Raul, receba a luz Cristo.

0: Querida criança, Raul, você foi iluminada por Cristo para se tornar luz do mundo. Com a ajuda de seus pais e padrinhos, caminhe como filho da luz. Amém. A madrinha de consagração pega a criança no colo. Se tiver padrinho também, aqui diante da imagem de Nossa Senhora Aparecida, podem virar para a imagem. Neste dia em que esta criança entra na igreja pelo santo batismo, vamos confiá-la à especial proteção de Maria, Mãe de Deus e dos discípulos de Jesus. Maria, Mãe de Jesus, companheira de nossa caminhada, sempre fiel ao projeto do Pai, a vós, confiantes, confiamos esta criança, conduzida pelo Espírito, seja fiel ao Evangelho, cresça em sabedoria, idade e graça na igreja e diante de Deus. Amém. Uma salva de palmas para Raul. Podem voltar aos seus lugares. As atividades da semana permanecem as mesmas, os horários de missa, confissões, adoração. O único diferencial é que amanhã haverá a Santa Missa às 19 horas, primeiro, que é o dia da festa, né, de Nossa Senhora Aparecida. Estamos nos preparando para isso. Todos são convidados a virem participar da procissão, está sendo pensada, bem organizada, com a imagem de Nossa Senhora Aparecida, padroeira do Brasil, e também a Santa Missa no dia dedicado a ela. Em seguida, a paróquia está organizando uma festividade. Venha preparado também para prestigiar quem está articulando neste ano a festa de Nossa Senhora Aparecida. É o núcleo do encontro de casais com Cristo. Nós estamos implementando esse projeto em nossa comunidade paroquial. Mais um trabalho sendo realizado com as nossas famílias. O núcleo está organizando a área social da festa com o intuito de patrocinar, arrecadar fundos para patrocinar o primeiro encontrão, que é o primeiro encontro de casais com Cristo aqui em Itacarambi. Então, venha amanhã, participe conosco, ajude adquirindo algum item das barraquinhas que estão sendo preparados com muita dignidade para acolher a todos, confraternizar e ajudar a missão em nossa comunidade paroquial. Lembrando que cada vez que você adquire um produto desses, às vezes até indiferente do valor que ali é solicitado, é com o intuito de ajudar a nossa comunidade paroquial. Às vezes outras pessoas se servem de um momento que a comunidade está preparando e começam a montar outros pontos de venda no entorno da área da festa. Eu peço que vocês tenham esse olhar de carinho, atenção para a nossa comunidade paroquial e priorize aquilo que está sendo preparado para vocês e também para ajudar a nossa paróquia na missão que está sendo empreendida. Hoje é o último dia do tríduo, terceiro dia, acontecerá às 19 horas aqui na Igreja Matriz. A missa da noite será o terceiro dia do tríduo. Quem quiser vir participar também, prestigiar a área social da festa, será muito bem-vindo. Adilson?
1: Bem, reforçando, padre, às 18h30, tido em honra à Nossa Senhora Aparecida, às 19h, Santa Missa na Matriz, dia 12/10, segunda-feira, dia em honra à Nossa Senhora Aparecida, às 19h, Santa Missa, aqui na Matriz. Os dias de missa durante a semana permanecem o mesmo. Dia 18/10, domingo, 8 horas, Santa Missa na Matriz. Às 19 horas, Santa Missa na Matriz. E a terça-feira, às terças-feiras, às 19 horas, o encontro das mães que oram pelos filhos, todas as terças-feiras.
2: Isso.
0: Nessa perspectiva de arrecadar fundos para esse encontrão, esse encontro de casais com Cristo, os casais do núcleo do SCC, que já foi implantado, né, o projeto está sendo articulado, eles estão com uma ação entre amigos, com uma cesta de produtos de perfumaria. Então, você que deseja patrocinar esse evento, adquire um bilhete com o pessoal lá na porta da igreja. Eles estão espalhados ali com a camiseta do Encontro de Casais com Cristo, tá bom? Adquira um bilhete, 1, 2, 3, quantos você puder, e ajude essa missão em nossa comunidade paroquial.

0: com aniversariante Joaquim Gabriel. Está na igreja? É ele? Vamos rezar uma Ave Maria por ele. Ave Maria, cheia de graça, o Senhor é convosco. Bendita sois vós entre as mulheres. Bendito é o fruto do vosso ventre, Jesus. Santa Maria, Mãe de Deus, rogai por nós, pecadores, agora e na hora de nossa morte. Amém. Pela intercessão de Nossa Senhora Aparecida, desça sobre todos vós, sobre vossas famílias, vossos bens e empreendimentos. A bênção do Deus Todo-Poderoso, Pai, Filho e Espírito Santo. Amém. Ide em paz e o Senhor vos acompanhe.
1: Graças a Deus.
0: Saudai-vos uns aos outros na paz de Jesus.

0: Prazer estar aqui com vocês, meus irmãos. Muito obrigado.
1: Essa marcou gerações. Quem sabe solta a voz, canta com a gente assim, ó.

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1: Boa noite, Uberlândia! Faz barulho aí, Uberlândia, que eu quero ouvir! Que coisa linda, galera!

0: 11:37.
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0: Obrigado pelo carinho de vocês.
1: Muito bom, muito bom.

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0: 3 horas e 14 minutos.
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0: 3 horas e 14 minutos.

Cadê o grito dos apaixonados do moído do original? 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

0: Mendes, Simone Mendes.
1: Esqueça tudo, pagode de qualidade.
0: Que coisa linda, hein?
2: 4 horas e 22 minutos.

Obrigado, Bruno. E vivam esse sonho através da terra do nunca desse cara aqui, ó. Aqui tudo pode, gente. Vamos ser felizes. Obrigado.

0: gostou, faz barulho, Marreta! Muito obrigado.
1: Cinco horas e 44 minutos.

Pega o pin aqui, ó. Vem, GG, vem, GG. É essa sanfoninha aí, Poli. Descarada.

0: a San José.
1: Pai nosso que estais no céu, santificado seja o vosso nome. Venha a nós o vosso reino. Seja feita a vossa vontade, assim na terra como no céu. O pão nosso de cada dia nos dai hoje. E perdoai-nos nossas ofensas, assim como nós perdoamos a quem nos tem ofendido. Não nos deixeis cair em tentação, mas livrai-nos do mal.

0: Ave Maria, cheia de graça, o Senhor é convosco. Bendita sois vós entre as mulheres, e bendito é o fruto do vosso ventre, Jesus. Santa Maria, Mãe de Deus, rogai por nós, pecadores, agora e na hora de nossa morte. Amém.
1: O anjo do Senhor anunciou a Maria, e ela concebeu do Espírito Santo. Ave Maria, cheia de graça, o Senhor é convosco. Bendita sois vós entre as mulheres, e bendito é o fruto do vosso ventre, Jesus. Santa Maria, Mãe de Deus, rogai por nós, pecadores, agora e na hora da nossa morte. Amém. Eis aqui a escrava do Senhor. Faça-se em mim segundo a vossa palavra. Ave Maria, cheia de graça, o Senhor é convosco. Bendita sois vós entre as mulheres, e bendito é o fruto do vosso ventre, Jesus. Santa Maria, Mãe de Deus, rogai por nós, pecadores, agora e na hora da nossa morte. Amém. E o Verbo se fez carne e habitou entre nós. Ave Maria, cheia de graça, o Senhor é convosco. Bendita sois vós entre as mulheres, e bendito é o fruto do vosso ventre, Jesus. Santa Maria, Mãe de Deus, rogai por nós, pecadores, agora e na hora da nossa morte. Amém. Rogai por nós, Santa Mãe de Deus, para que sejamos dignos das promessas de Cristo. Oremos. Derramai, ó Deus, a vossa graça em nossos corações, para que, conhecendo pela mensagem do anjo a encarnação do vosso Filho, cheguemos, por sua paixão e cruz, à glória da ressurreição. Por Cristo nosso Senhor. Amém. Glória ao Pai, ao Filho e ao Espírito Santo, como era no princípio, agora e sempre. Amém.
2: Irmãos e irmãs em Cristo, hoje nos reunimos em espírito de oração, com corações abertos e almas rendidas à vontade de Deus. Neste momento sagrado, clamamos pelo auxílio divino do glorioso Arcanjo Rafael, aquele a quem o Altíssimo confiou o dom da cura, do alívio e da restauração. Com toda a nossa fé, elevemos nosso espírito a Deus, para que esta oração se torne um rio de bênçãos, derramando-se sobre cada um de nós. Feche seus olhos, inspire profundamente e sinta a presença de Deus neste lugar. Agora, oremos. Ó Arcanjo Rafael, mensageiro da cura e portador da luz divina, tu que foste enviado ao servo Tobias, guiando seus passos e restaurando a visão de seu pai, hoje clamamos por tua presença em nossas vidas. Vem, glorioso Rafael, desce dos céus com tuas asas resplandecentes. Traga contigo os bálsamos celestiais. Passeia entre nós e toca com tua luz aqueles que sofrem, os que estão enfermos no corpo, aqueles cujas almas estão carregadas de dor, os que perderam a esperança, os que clamam por um milagre. Vem, Santo Arcanjo, envolve-nos com a tua proteção, purifica-nos com a tua graça, que a luz da cura divina se derrame sobre nós agora. Ó poderoso Rafael, médico celestial, anjo da saúde, nós te pedimos neste instante, toca com tua mão divina aqueles que sofrem no corpo, visita os leitos de hospital, caminha pelos corredores onde há dor, desce até as casas onde a enfermidade assola, e onde houver choro, traz consolo e cura. Senhor, por intermédio de Rafael, Restaura aqueles que lutam contra doenças. Que os órgãos inflamados sejam aliviados. Que os ossos quebrados sejam restaurados. Que os pulmões enfermos sejam revigorados. Que os corações fracos sejam fortalecidos. Que os olhos cansados vejam novamente. Que os corpos fragilizados pelo tempo sejam sustentados pela tua graça. Ó Rafael, remove os males, as dores, as febres e os tormentos. Que as mãos médicas sejam guiadas pela sabedoria divina. Que os medicamentos sejam instrumentos do Senhor. E que cada enfermo sinta agora a presença viva da cura. Ó Santo Rafael, tu que és a cura para as feridas invisíveis, para os corações despedaçados, para as mentes atormentadas, clamamos por tua intercessão. Ó anjo da misericórdia, toca aqueles que carregam angústias profundas, os que sofrem de ansiedade, os que enfrentam depressão, os que são atormentados por pensamentos de desespero. Toca, ó Rafael, os que se sentem perdidos e sem direção, os que carregam culpas pesadas, os que foram feridos por palavras cruéis, os que perderam a esperança no amanhã. Ó Divino Arcanjo, restaura a paz interior, quebra as correntes da tristeza, desfaz os laços da aflição e traz ao coração do teu povo a doce certeza de que Deus não os abandonou. Ó glorioso Rafael, tu que uniste Tobias e Sara sob a bênção de Deus, nós te suplicamos, traz cura e harmonia aos lares, que as famílias que vivem em discórdia encontrem reconciliação, que os casamentos abalados sejam restaurados no amor, que as palavras ásperas sejam substituídas por perdão, que os filhos encontrem refúgio nos braços de seus pais, que os pais sejam fortalecidos para guiar seus filhos no caminho da verdade. Ó anjo do Senhor, cura as feridas do passado, restaura os laços quebrados e faz com que cada lar seja um refúgio de paz. Arcanjo Rafael, hoje entregamos a ti nossos corpos, nossas almas e nossas famílias. Que tua luz nos envolva dia e noite. Que teu olhar nos guie em cada jornada. Que tua presença seja um escudo contra todo o mal. E ao final desta oração, elevamos ao Pai Celestial nosso cântico de gratidão. Bendito seja o Senhor dos Exércitos. Bendito seja aquele que cura todas as feridas. Bendito seja Deus, que nos enviou Rafael, o anjo da cura. Louvado seja o teu nome, Senhor. Agora e para sempre. Amém.
3: Em nome do Pai, do Filho e do Espírito Santo. Amém. Maria, passa na frente e vai abrindo estradas e caminhos, abrindo portas e portões, abrindo casas e corações. Amando na frente, os filhos estão protegidos e seguem seus passos. Ela leva todos os filhos sob sua proteção. Maria, passa na frente e resolve tudo aquilo que somos incapazes de resolver. Mãe, cuida de tudo que não está ao nosso alcance. Tu tens poder para isso. Vai, mãe, vai acalmando, serenando e amansando corações. Vai acabando com o ódio, os rancores, as mágoas e as maldições. Vai terminando com as dificuldades, tristezas e tentações. Vai tirando teus filhos das perdições. Maria, passa na frente e cuida de todos os detalhes. Cuida, ajuda e proteja todos os teus filhos. Maria, tu és a mãe e também a porteira. Vai abrindo o coração das pessoas e as portas pelo caminho. Maria, eu te peço, passa na frente. Vai conduzindo, ajudando e curando os filhos que necessitam de ti. Ninguém pode dizer que foi decepcionado por ti, depois de ter te chamado ou invocado. Só tu, com o poder de teu filho, podes resolver as coisas difíceis e impossíveis. Amém. Vamos agora pedir por todas as coisas que estão difíceis na nossa vida. Vamos pedir pela nossa saúde, nossas famílias, por aqueles que estão doentes e precisam muito de ajuda. Vamos pedir pela segurança no nosso trabalho, para que todos consigam um bom emprego e seguro. E para aqueles que estão procurando emprego, vamos pedir para que logo encontrem algo que os faça felizes. Vamos pedir também para que nosso dinheiro seja suficiente. Que nunca falte o necessário para nós vivermos com dignidade. E que consigamos resolver os problemas financeiros sem prejudicar a nossa paz. Vamos pedir por cada membro da nossa família, pelos desafios que enfrentam e pelo amor que nos une. Que possamos encontrar paz e harmonia em casa. Vamos pedir também por mais fé, que ela fique mais forte a cada dia. E para aquilo que parece impossível, vamos pedir a ajuda divina. Que Nossa Senhora nos ajude nesses momentos difíceis. Por fim, vamos pedir pela paz. A paz em nossos pensamentos, a paz em nossos corações, paz em casa e em toda a comunidade. Que a paz esteja sempre presente na nossa vida.

0: Maria, passa na frente da minha vida. Passa na frente da minha saúde. Passa na frente do meu trabalho, das minhas finanças. Virgem Maria, passa na frente da minha família. Passa na frente da minha fé. Ó Maria, passa na frente do meu impossível. Maria, minha mãe, passa na frente de tudo que tira a nossa paz. Amém. Ave Maria, cheia de graça, o Senhor é convosco. Bendita sois vós entre as mulheres, e bendito é o fruto do vosso ventre, Jesus. Santa Maria, Mãe de Deus, rogai por nós, pecadores, agora e na hora de nossa morte. Amém.
1: Amém. Amém.

Salve, Rainha. Salve, Rainha, Mãe de misericórdia, vida, doçura e esperança nossa, salve. A vós bradamos os degredados filhos de Eva. A vós suspiramos, gemendo e chorando neste vale de lágrimas. Eia, pois, advogada nossa, esses vossos olhos misericordiosos a nós volvei. E depois deste desterro, mostrai-nos Jesus, bendito fruto do vosso ventre. Ó clemente, ó piedosa, ó doce e sempre Virgem Maria, rogai por nós, Santa Mãe de Deus, para que sejamos dignos das promessas de Cristo. Amém.

6:36. 6:36.

0: M10, bota Toran Ladrão.
1: Bora. O nome da música é 5 da manhã. Alguém conhece aí?

7:04. 7:04.

0: Ah, moleque, tá doido.
1: Muito bom, muito bom.

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3: 8 horas e 3 minutos. 8 horas e 3 minutos.

0: gente agradece demais todos vocês, verdade. Se não fosse vocês, a gente não estava aqui hoje. Pode ter certeza. Muita gente desacreditou da gente. Esse cara batalhou muito para chegar onde ele está hoje. Eu cheguei na vida dele para somar, pode ter certeza. Que a gente está fazendo uma história brilhante. E a gente se orgulha muito da nossa história. Obrigado. E vocês fazem parte da nossa história. Muito obrigado pelo carinho de todos vocês. Obrigado, obrigado.
1: Obrigado, Cuiabá!
2: DVD MC não em Goiânia!
3: Se tu ficar seguindo aí, vai me...

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0: Valeu, Gamei!
1: Oito horas e 35 minutos.

0: eu acho que você tem que mandar aquela mensagem. Mas manda o que está no seu coração.
1: Porque se fosse eu falaria mais ou menos assim.
2: Ei, boa noite. Antes de te bloquear, eu só vim te dizer que a partir de hoje pode tocar o terror, fazer o que quiser fazer. A boca é sua, curte sua farra. Sinto mais nada.
0: Não, apaga.
2: Oi, boa.